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Rádio Cultura, 9 horas, 2 minutos.

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Rádio Cultura, 9 horas, 20 minutos.

Rádio Cultura, 9 horas e 27 minutos. Rádio Cultura, 9 horas e 27 minutos.

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Rádio Cultura, 9 horas, 41 minutos.

0: Cultura, 10 horas, 1 minuto.
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0: Cultura. 10 horas e 5 minutos.
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0: 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Cultura, 10 horas, 46 minutos. 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
2: Cultura, 10 horas, 59 minutos.

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1: Cultura, 11 horas, 34 minutos.

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1: Meia-noite.
0: 14 minutos.

0: Vocês são maravilhosos, amamos vocês. Sem vocês não seríamos ninguém. Tudo de bom pra vocês, obrigado mesmo. Muitíssimo obrigado pela presença de todos. Obrigado, Brasil. Obrigado, gente, pelo carinho.
1: Galera, obrigado mesmo pelo carinho de vocês, por tudo que vocês fazem por nós. Obrigado de coração. Obrigado, Deus, por esse momento maravilhoso que a gente vive na nossa carreira. Tanto no momento pessoal como profissional. E vocês são responsáveis por isso. Obrigado mesmo de coração, tá? Deus abençoe todo mundo e até outro dia, se Deus quiser. Obrigado, galera!
0: Obrigado, gente! Obrigado à família, os amigos também.

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1: Meia-noite. 40 minutos. 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

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Cultura, 1 hora, 22 minutos.

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Cultura, uma hora, 58 minutos.

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Cultura, 2 horas, 28 minutos.

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1: Cultura, 2 horas, 35 minutos.

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Rádio Cultura, 3 horas, 35 minutos.

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Cultura, 4 horas, 39 minutos.

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Cultura, 4 horas, 45 minutos.

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Cultura, 5 horas e 33 minutos.

0: Cultura, 5 horas, 49 minutos. 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Cultura, 5 horas, 49 minutos.
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1: Rádio Cultura, 6 horas, 23 minutos.
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1: Rádio Cultura, 6 horas e 27 minutos.

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1: Rádio Cultura, 6 horas, 48 minutos.

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0: palma, também bate palma pro Teodoro.
1: Obrigado, Juliano.
0: Obrigado, Teodoro. Valeu.
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4: Cultura. 7:06.
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Cultura, 7:12. Cultura, 7:12.

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Cultura, 7:30.

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Cultura, 7 horas, 39 minutos.

0: Cultura, 7:46.
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3: Cultura, 7 horas, 51 minutos.
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3: Cultura, 7 horas, 51 minutos.

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16: Cultura, 8 horas, 2 minutos.

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6: Cultura, 8 horas, 30 minutos.

0: 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Cultura, 8 horas, 39 minutos.
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0: 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Cultura, 8 horas e 44 minutos.

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0: 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Cultura, 8 horas, 56 minutos.

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Agora são exatamente 9:02. Alô, você, bom dia. Estamos chegando nesse dia 30 de agosto. Hoje é aniversário do município de Orleans, né? Mais um aniversário aqui do município. Grandes festas acontecendo e hoje é o dia 30, né? 30 é o dia do aniversário. 30 de agosto de 2026. Lembrando que Orleans, então, está aí com a sua programação, uma super programação dessa festa. Hoje, o dia 30, já começou, né, com a abertura do parque logo às 6 horas da manhã. Tivemos retirada dos kits e a largada da segunda desafio Dote da Princesa, que aconteceu às 8 horas da manhã. Depois, agora às 9, está começando o aniversário do Museu Ar Livre. A entrada é gratuita. O início das premiações do segundo desafio Dote da Princesa, às 10:15. 12 horas, escola aberta na comunidade, escola aberta na comunidade. E às 12:30, almoço festivo com show do grupo Casa Nova. 1:30, show com Fernando Mazon. Às 14:30, encontro de gaiteiros de Orleans. Orleans em dança. Centro de Eventos Galeano Zomer, às 15 horas. 15:30, Banda Estrela do Oriente. Apresentação do Conde e da Princesa, 16:30. Corte do Bolo, 16:45. Show com o Grupo Novo Pagode, 17 horas. Show com Matheus Estevam, 18 horas. Orleans em Dança, apresentação do Campeão, às 19 horas. DJ Maddox, às 19:15, e show nacional com PPA, Pedro Paulo e Alex, às 20 horas. E o encerramento será às 22 horas. Então, uma programação especial nesse dia 30 de agosto, aniversário de Orleans. E eu sou Amarildo Teles, trabalha comigo Gelson Padilha, também o Iago Teles e a Suzilei Brigante Padilha. Hoje é domingo e está no ar o nosso Peão Cultura. Aqui você ouve a boa música e também a gente traz sempre música ao vivo. O pessoal acaba vindo cantar aqui. Hoje vem uma dupla, o Bicho do Milho está por aqui daqui a pouco. E assim a gente vai levando essa super programação de domingo. Lembrando que tem aí horário eleitoral gratuito, tem muita coisa pra gente trazer pra vocês aí, tá certo? Eu vou começar assim, ó.

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6: Estamos de volta, agora são 9:22. Daqui a pouco tem música ao vivo aqui pra vocês, tá? Daqui a pouquinho, quem é que chega aí, bicho meu? Quem é que vem aí daqui a pouco?
7: Bom dia primeiro, meu.
6: Bom dia, bom dia.
7: Bom dia aos ouvintes, daqui a pouquinho tá... Lovarino, pai e filha, Lovarino e o filho. Lovarino, é pai e filho, um pouco diferente do que
6: eles têm. Eles aí daqui a pouquinho, Lovarino e o filho, pai e filho então. 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
6: 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E nós vamos com mais música aqui no Pião.

0: Olha a hora, agora são 9:27, 9:27. Estamos aí com o Pião Cultura aqui da sua Rádio Cultura. Hoje é dia 30, aniversário do município de Orleans. Está por aqui todo o pessoal que vai cantar ao vivo com a gente aqui. Eu tenho o Ronélio Goldinho e o pai dele, que é o Lovarino Goldinho. Eu conheço o Lovarino há mais tempo já, o Ronélio é a primeira vez. Então foi um convite feito pelo Bicho do Milho e eles estão aí para tocar. Vai ajudar? Vai ajudar, Bicho do Milho? Vai ajudar? Eu
1: vou ajudar ele.
2: Ele vai no pandeiro que tem bagulho.
1: Primeiro mandar um bom dia.
0: Pode, a volta tá no ar.
1: Estão tudo ligadinho aí, vai.
0: Tudo ligadinho.
1: Tá ligado? Os nossos apoiadores também, vou tudo. Abraço a todo mundo aí. E hoje a dupla é pai e filho, mas só que nega, ele não sei quem.
2: Não, lá do esse é Pará.
3: É o conjunto, não é eu.
0: Puxa esse microfone do Lovarino mais perto dele aí.
1: Hoje é aniversário da...
0: Tá ligado.
1: Parabéns, então,
2: do município de Orleans.
1: Do município de Orleans. Não vamos esquecer também.
0: Nem precisa lembrar muito. Falaram bastante já. Bom, deixa eu falar com os homens aqui. Ô Lovarino, vocês são da onde mesmo?
2: Nós somos do município de Grão-Pará.
0: Grão-Pará, né?
2: De Ayuri. Nós moramos no distrito de Ayuri.
0: E tá lá em Ayuri ainda? Como é que tá o asfalto? Já passou? Já tá indo pra cima da serra?
2: Tá, tem na serra, já tá. Agora estão terminando a serra.
0: Que bom, né? Que bom.
2: Agora até o fim do ano acho que tá tudo liberado, então o pau tá pegando lá.
0: Tá certo.
2: Então aí depois vai dar um movimento danado, porque ali é boa, aquela serra ali é pertinho, né?
0: Tá, é bom, né? Ô Ronélio, bom dia. Ô Ronélio, também moro lá em Ayuri, também lá no mesmo setor lá?
4: Bom dia, Marildo e os ouvintes da Rádio Cultura. Não, eu sou natural de lá, mas já estou 10 anos aqui em Orleans já.
0: Ah, que ótimo.
4: É,
0: né?
4: 10 em Orleans, moro ali na coloninha, próxima garagem.
0: Você trabalha no banco?
4: Isso, ah, isso.
0: Já te vi,
4: eu já tinha te visto, mas já.
0: Fui assaltar o banco lá, eu te vi, eu vou desistir. Agora eu lembrei, tá
4: pois
0: certo.
4: Pois é, eu
0: tá
4: cheguei
0: certo.
4: Aqui e já te conheci também, mas pelo nome a gente também não vai saber.
0: É verdade, é verdade mesmo.
2: O Marildo, eu me lembro do Marildo do tempo da... Lá da outra rádio.
0: Da Guarujá?
2: Já, e daí o Silvestre.
0: Mas tomavam uma cachaça, que era uma beleza na época, né?
2: E eu fui tocar pra ele, o rapaz tomou tanto lá no Paulinho Baixo, o rapaz daqui a pouco ele encapotou. Meu Deus. Aí a mulher dele assim, ô seu Lovarino, daí tivemos que levar ele em casa.
0: Uhum.
2: E ela assim, ele tomou muito, não bebeu tudo, que tinha direito de beber também, não tinha que tomar, ele tava com sede.
0: Eu quero registrar aqui a presença do Manuel de Moraes também, nosso amigo Maneco.
2: Está
0: sempre por aí tomando seu chimarrãozinho, como sempre, né?
2: Quase igual a gaúcho.
0: Quase. Tá disfarçado de gaúcho aí.
5: Amarildo, isso aqui não larga no chimarrão, é o dia inteiro.
0: Faz tempo que se chupa já, teu chimarrão. Vamos fazer a primeira aí para nós abrir a brincadeira aqui do domingo? Vamos lá fazer a primeirinha?
4: Então vamos lá, fazer uma para começar o embalo do Peão Cultura, mais ou menos assim.

0: abraço, amigo.
1: Parabéns, hein? Parabéns, hein? Muito bom. Louvarino e o Ronélio aí, Godinho, eles que estão aí se apresentando nessa manhã. Vocês fazem terceira idade, bailinho terceira idade ainda, sim. Né? Lá no Grão-Pará, vocês faziam uma vez sempre, né?
0: Eu tocava no Grão-Pará há 22 anos. Hoje botei uma filhada meu tocando lá, porque daí já o cara tá ficando mais velho. É muito compromisso. Uhum. Tinha que tocar as terça-feira no Grão-Pará e as quintas no Mairê.
1: Ah, legal.
0: Mas lá no Mairê já faz 26 anos que eu tô tocando.
1: Uhum, deixa eu mensagem aqui. O que o pessoal tá mandando pra nós aqui? Então eu pedindo mais música de vocês aí, tá? Às vezes vão ficar até as 11 horas, até 15 para as 11, 11 horas, mas às vezes vão ficar cantando com nós aqui. E vamos fazer mais uma. Nós vamos fazer mais uma agora aí pro pessoal que gosta de dançar, então vocês bailando da terceira idade aí. É, vamos fazer um naquele estilo.
2: Opa!
1: Daquelas que vocês gostam.
2: Shotão
1: daqui, pode ser?
0: É, mas é um shot que eu fiz, um shot é meu.
1: Essa é a música tua?
0: Opa! É de minha autoria, que eu fiz pros idosos lá do Grão-Pará e do Aguirre.
1: Vou tocar então.
0: Mais uma música pra nós aí.

0: Aí, os gordinhos aí fazendo a festa. Mandar um abraço pro Alessandro. O Alessandro, ele tá aqui no WhatsApp aqui, mandando um abraço pra você. Alessandro Frasson Baixo, acompanhando o programa aí, mandando um abraço pra vocês e dizendo quanto é bom vocês estarem aqui. Eu tenho que trazer horário político, eu sou obrigado a colocar o pessoal aqui, porque senão, daqui a pouco dá do grande da grota aí, né? Não, é, nós voltamos já com o Peão Cultura e muito mais música. Isso.
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18: Estamos de volta com o Peão Cultura, agora já são 9:45, 9:45. 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Um abraço pro Salésio, Salésio Fretes aqui de Orleans, também ligado com a gente. A Tânia Rodrigues, bom dia, Tânia. Um abraço também pro tal Anselmo Mazuco, lá no Morro do Gato. Bom dia. Bom dia, Verônica, aí no São Jerônimo. Rosetânia, bom dia. Bom dia, Fátima. Um abraço pra Fátima, ligada com a gente também. Isolete, ali no Jardim. Não, ali não é Jardim. Isolete de Oliveira. Não é São Jerônimo, nem sei aquele bairro. Sei. Corridas, lá nas corridas. Lá perto do Gilson Cardoso, né? Gilson Cardoso e a Dona Nilceia, bom dia também. E nós continuamos com mais música ao vivo aqui pra vocês nesse domingo. Tem, pode mandar um recado.
19: Tem aqui o Vonei ali, também tá ligadinho lá, Vonei do Oratório.
18: O Vonei do Oratório, conheço.
19: O Afonso.
18: O seu Afonso.
19: O italiano também tá ligadinho.
18: Mandando moda pra eles aí também.
19: Também lá pros cancioneiros do Sertão do Brasil Norte, os caianos, tá tudo ligadinho.
18: Gente que tem que aparecer por aí, né?
20: E outra coisa, né? Temos que mandar lá pro nosso amigo Castelinho, a Mariazinha, o Chiquinho da Gaita.
21: Chiquinho tá na escuta, com certeza.
19: Chiquinho da Gaita também.
18: Chiquinho da garganta estragada. Fica cantando a noite inteira aí, né?
21: É muito show, né? Daí se estoura mesmo, né?
18: Ele tá estourado.
21: É.
18: Vamos lá?
21: Então vamos lá, uma música, um shot do
20: Mi maior. É do trio Parada Dura. Alô, moçada.

0: meu amigo.
1: Aí, mais uma música boa aí, tá? Ó, pra quem quiser pegar, nós estamos ao vivo, tá?
0: É isso.
1: Nós estamos ao vivo aí no rcnoticia.com.br, tudo minúsculo, tá? rcnoticia, sem acento, sem nada, .com.br, nós estamos ao vivo aqui. Não tem essa também, é notícia. Notícia, né?
2: Aí o pessoal pode ver e ouvir.
0: Isso
2: é
0: aí.
2: Essa câmera que estão subindo não pode ficar na frente.
1: É. Só passa as costas. É.

0: Padilha, a gente aí. Quer pegar ele inteirinho.
1: Dá pra pegar aqui, ô Padilha? Ô Padilha, dá pra colocar aqui então? Agora tá, agora. Dá pra colocar pra nós aqui, eu mostro pra eles aqui. Coloca aí, por favor. Tá. Ah, é porque ela não quer ficar aparecendo aqui, né? Tá certo. Enquanto nós colocamos aqui também pra nós ao vivo, nós fizemos mais uma. Mais uma aí que. Depois a gente vai dar uma passada outra vez pelo horário político aí, tá, certeza. Gente?
0: E é isso aí, pra todos nossos amigos orlianenses que estão escutando a Rádio Cultura, vai uma música aí que é do Tonico de novo. Não sei porque que a turma esqueceram dessa gente que era o coração do Brasil. E as letras que eles tocavam eram uma história contada. Eu sempre gostei do Tonico de novo. Nós vamos fazer Corinthians de Mana.

0: acompanhei. Pode,
1: olha, aí é pra matar a saudade. Isso lembra as nossas madrugadas, cara. Quando eu comecei no rádio lá com 14, 15 anos, fazia o programa das 5 da manhã até 7. E era a música que a gente tocava, sabe? Era Trio Paradura, era Tonico e Tinoco. Meu Deus, isso aí pra matar uma saudade não tem, né? Por isso que eu.
2: Quase ninguém mais toca essas músicas assim.
1: Não.
2: Né? É difícil.
1: Esqueceu?
2: É verdade. Esqueceram os caras antigos.
1: É que.
2: Que nem eu falei, toda música era uma letra. Que eles contavam a história.
1: Sempre muito bonito.
2: Hoje,
1: né?
2: Não, hoje é só uma porcaria.
1: Hoje é só rebolar, né? É bem mais fácil, né? Vamos ver quem tá aqui conosco aqui. Zeca do Piso, bom dia, Zeca do Piso. Aquele abraço. José, o Homem Pássaro, também um abraço. Zé Coelho, sempre acompanhando a gente aqui. Wilson Peron Perim também, bom dia. Bom dia, Wilson Peron Perim também com a gente aí, dentro do nosso Peão Cultura desse domingo aí. 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Tá treinando, Padilha? Tá treinando, tá aí.
2: Como é que é esse aqui, o chocalho? É o pandeiro.
1: Pandeirinho pra metade.
2: Isso é bom pro carnaval. Carnaval é carnaval, claro. O pior é que o bicho do meio comprou ele em prestação, ainda não tá fechado, ele tem que pagar o resto pra você ir redondo
3: inteiro. Isso aqui é prata.
2: É prata.
3: Quem sabe, esse aqui é o ouro preto.
2: É, ouro preto. Oh, ele...

0: já estão roubando fio de cobre. Se falar que é prata, eles roubam o pandeiro. O pandeiro do costumeiro. Mas, gente, nós estamos no aniversário de Orleans. Hoje é o dia do aniversário, né? E Orleans sempre foi uma cidade que vocês abraçaram, porque muitas e muitas vezes eu lembro da co-irmã Rádio Guarujá, que a gente fazia o programa nos domingos, e vocês estavam presentes ali, né? Tu, Pilhoito, Lavarino, vinha muitas vezes, né? Bastante vezes na rádio vocês já tocaram.
1: E uma gente é do Grão-Pará, mas não pode esquecer que antigamente Grão-Pará pertenceu a Orleans, né? É isso.
0: É o dote da princesa também.
1: Faz parte de Orleans.
2: E a minha mulher é do Rio Júlio.
0: Pertence a Orleans.
2: Mulher é do Rio Júlio.
1: Tem mais?
0: Pertence a Orleans.
1: Gisone,
0: né? Gisone é do Rio Júlio.
1: Tem uma parte do Braço Norte também, né? Não faz muito tempo que desmembraram ali. O lado da União pertencia a Orleans.
0: Sim, também. Foi em 80, 90, né?
3: Os nossos filhos, né, Marido? Bom dia. Bom dia para os teus ouvintes, para os amigos aí. Olha, o seu Lovarino e o Ronélio, e agora acompanhado do violão do amigo Maneca, que sempre está à disposição, né? Estão dando um show, né? É um baita show realmente aqui no domingo de manhã. Parabéns para vocês, muito afinados. Tá gostoso de ouvir no rádio. Tá gostoso mesmo. Eu vou lá pro parque de exposição, onde eles vão tocar hoje à tarde, né?
1: Hoje à tarde nós vamos tocar umas músicas.
3: Vamos lá, né?
0: Tá abrir aqui. Encontro dos gaitaços e do gaiteiro, né?
1: Isso, 2 horas da tarde vamos estar lá, um encontro de gaiteiros ali com o Vinícius Loli. Certo. E a gente vai fazer umas músicas lá, nós vamos cantar uma também lá. Legal. Eu e o seu Lovarino.
3: Não esqueço de dizer, ó, tivemos na cultura hoje.
1: É isso aí.
3: Aí deu uma aumentar a nossa audiência aí. Abraço, viu, Ronélio, seu Lovarino. Parabéns pelo trabalho. Obrigado também ao nosso sempre violeiro, hein?
0: Nosso Maneca.
3: Tá sempre
0: acompanhando. Maneca Moraes.
3: Manequinha. Abraço pra vocês.
0: Na verdade, quando se pega uma música boa e vocês não estão com aquela... Só a gaúcha, não. Vocês estão trazendo uma matando saudade. Trazendo o certo tirou parada dura. Eu sei que vem mais pela frente aí, né? E a gaúcha também é boa. Mas agora podendo misturar fica muito melhor. E pro Maneca fica melhor também, pro violão, né?
1: Dá certinho também,
0: acompanha. Dá certinho também. Tem mais um aí pra nós?
1: Tem, vambora. Fazer com o pé da letra.
2: Fazer o pé da letra e solo maior. Toninho
0: tirou de novo. Vamos lá.

0: Tá aí mais uma vez, matando saudade com o Tonico e Tinoco aqui com o Lovarino e o Ronélio Godinho. Fazendo aí, o Padilho tá colocando ao vivo. Quero avisar o pessoal que quer ver eles ao vivo, quer ver nós ao vivo aqui, é simplesmente RC Noticia. Tá, ó, rcnoticiaminúsculo.com.br, vai ter imagens, tem tudo aí, né? Já é só, você vai entrar aí e tem uma câmerazinha do lado. Tu aperta na câmera, já entra todo mundo ao vivo aqui, todo mundo fica no ar, tá? Você pode assistir ou pode só ouvir também, se quiser.
1: Opa, com certeza.
0: Desde que não bate, desde que não dê violada na cabeça de ninguém ali.
1: Ah, tá.
0: Tá, é uma música? Tá, vamos colocar aqui então.
1: Nós conhecemos lá no...
2: Lá não, em cima do caminhão.
1: Em cima do caminhão que ele levou da... Mandei aquela vez, levou...
2: Era lá dois, aí, verdade.
1: Não, na linha Torres Braga, né?
2: Linha Torres Braga.
1: Festa do fumo e do colono. Festa do fumo e do colono.
2: Festa do... Era guri, hein?
1: 88, isso?
2: 80 e... Por aí.
1: É, 88, 89,
0: por aí. Eu tenho um recado aqui, vamos lá.
1: Vamos ver.
2: Eu vou lá em cima.
1: Valeu, Padilha, tudo é bom.
3: O locutor, que eu não descobri o nome dele ainda. Bom dia, o presidente. Bom dia, bichinho do meio. Bom dia ali, o locutor, que eu não descobri o nome dele ainda. Bom dia, o presidente da emissora aí, o Padilha. Ô, oh, cara, toca aí o Gaúcho Alegre.
1: Ah.
3: Bros Orb, Braço do Norte.
0: Tonitino também.
3: A todos.
0: Eu sou Marildo Teles, nosso coordenador, diretor, eu, Jalson Padilha, ao lado aí do Bicho do Milho, do Maneca, com o Ronelli e também com o Lovarino, tá? Então, essa é a turma que tá aí, obrigado a você que mandou, não sei teu nome, ele não falou o nome dele aí também, né? Ficou... Da onde que é esse?
4: É do conjunto do... Foi o Ambrose Óbvio que mandou aí.
0: Como é que é o nome?
4: Ambrose Orbe do
0: Corinthians. Obrigado, obrigado. Obrigado, Ambrose.
1: Mais pra cá, aqui assim.
0: Aí, valeu.
1: Então,
0: vamos tocar a música que você pediu aí, então.
1: Quem pediu é do Dorinho de Lugão Alegre.
0: É essa aí mesmo.
1: Só um som maior.

0: 10 horas e 5 minutos, 10 e 5, tá aí essa dupla maravilhosa. Aliás, aqui tá um quarteto agora, né? Começou com uma dupla, já é um quarteto, né?
1: Daqui a pouco já é 5.
0: Daqui a pouco tem mais outro aí, já dá um jeito, né? Tá

0: Aí o Lovarino Godinho, o Ronélio Godinho, o Maneca, o Manuel de Moraes aí, e o Vitalino Ribeiro, bicho do milho, né?
1: É isso aí.
0: Que se cuida que esse pandeiro aí, que o pandeiro andou falando que é de prata isso aí, ó. Cuidado na saída do portão. Eu vou pro rápido intervalo, vou trazer os nossos amigos políticos e voltamos já já.
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2: De volta com o Peão Cultura, aqui na sua Rádio Cultura, neste domingo, dia 30 de agosto. Eu sou Amarildo Teles, está comigo na produção Iago Teles, com a participação do, da direção do Gelson Padilha e da coordenação da Suzilei Briguente Padilha. 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E hoje nós estamos recebendo o Manuel de Moraes, o Ronélio Goldinho e também o Varino Goldinho, ambos que estão aí juntamente com o Bicho Milho, fazendo umas modas para nós aí, umas modas diferentes e moda de sucesso, né? Isso que é bom, recordando o que é bom. Está conosco, ouvindo, acompanhando o Wolf. Bom dia, Wolf. Aquele abraço. Abraço pro Gilson, eletricista também, ligado com a gente nessa manhã aí. Pessoal quiser mandar recado, meu WhatsApp aqui é 3466-1082. 3466-1082 é o nosso WhatsApp, pode mandar seu alô aí que nós vamos lendo seu nome no rádio aqui. E o Mané, tem notícia aí, Maneca?
3: Eu tenho um alô pra mandar lá pra...
2: Mais perto um pouquinho.
3: Lá pra Eva Moraes,
2: uhum.
3: Pra Roseli Moraes, pra Maria, pra todo mundo aí.
2: Lá em Lauro Miller?
3: Não, aqui.
2: Aqui? Ali não.
3: Aqui.
2: No interior aqui?
3: É?
2: Ah. É até dali, né?
3: É, eles não largam ali da.
2: Não larga o osso. Ele e o Castelinho não largam o osso, ninguém nenhum, né?
3: Pra todos os ouvintes, tá?
2: Obrigado, Léo. Amiga, Ângela Wolf, tá? A Ângela, que tá ligada com a gente lá. Bom dia, Ângela. Obrigado pela participação aí, tá bom? Vamos lá?
4: E já que o Manequinha mandou um alô lá pra Eva, eu vou mandar um alô pro Adão que tá lá em casa. Seu Adão, a Mari, a Isabelle, dona Sirene, dona Sirlene. E também lá pro Tilorival e Anelos em Grão-Pará. Seu Germano Sulfins, que também tá escutando ali no Barro Vermelho. É isso aí. Então
2: aqui.
4: Agora deu certo.
2: Barro Vermelho, aqui?
5: E ali no São Jerônimo tá a dona Tia Ziza também escuta a rádio.
4: São Jerônimo, a audiência é forte da cultura.
5: Lá do Rio Júlio, galera.
2: Do Rio Júlio, tá aqui morando aqui.
5: Aí agora. E tem o Nene lá no Rio Júlio, que é o filho dela. Também escuta a cultura em vez de quando. Opa, vocês vão lá, dá um alô pra mim, vocês esquecem. E rapaz, nós se lembrar de tudo aí, nós temos que ficar só falando em vocês.
2: Só dá alô daí. Fala, Maleca.
3: Eu quero mandar um alô. Completando a frase da Eva, o Celso, que é o marido da Eva, que está em casa também, e para piazada tudo que estão lá. Ela tem um filho que é um violeiro de mão cheia.
2: Então, tem que trazer.
3: Bora, vamos ver se nós trouxemos ele para tocar aqui.
2: Tem que trazer. Bom,
6: também ele para o Davi de Vias ali, ele está lá.
2: Tá ouvindo?
6: E Patrícia, tá lá.
2: Ah, Patrícia Alberton, né? É gaiteiro, Patrícia Alberton.
5: Patrícia tem um gaita
2: e
4: Patrícia. Renato Sesconeto. Renato Sesconeto é ouvinte. É o Feijão ali também. Feijão escuta sempre, claro. Tem o Raulino Cruzeta.
2: Raulino vai estar hoje à tarde com vocês lá no Gaitaço?
4: Com certeza.
5: Tá de tarde, tá lá.
2: Homem apaixonado por uma gaita. O prefeito toca gaita também, não toca?
5: Quem?
2: O prefeito não toca gaita também?
4: Não, eu acho que é o irmão dele, eu acho.
5: Ah, é?
4: É o irmão.
2: O irmão?
5: É o irmão, é o filho mais novo.
2: O mais novo. Eu achei que o prefeito tocava também.
5: Sei.
2: O prefeito, ele toca violão, então.
6: O pai do prefeito toca.
2: O pai do prefeito toca. Mas eu, se eu não me engano, já vi o Fernando tocando alguma vez, cara. O arranhando, ao menos, a gaita.
4: Então tá, dona Isabelle. Um abraço aí pra ti também. Dona Isabelle, minha filha que tá lá ouvindo também a Cultura FM. Então vamos lá agora, seu Lovarino e Bicho do Milho.
5: Vamos agora, o Bicho do Milho vai...
2: Vou ler.
5: Bugio de São Francisco, dos... Filho do Rio Grande.

0: Muito bem, agora já são 10 horas e 18 minutos. Pedi para as pessoas que estão tentando ligar para cá, liga na hora que a gente está conversando aqui, que daí a gente consegue colocar no ar e ouvir, porque não dá para atender o telefone com um barulho das gaitas aqui, gaitas, né? Daí não consegue, não, barulho bom, né? Mas só que não consegue ouvir, né? Não consegue ouvir. 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E quem quiser acompanhar que está às fora daqui da nossa região e não está conseguindo sintonizar a rádio, pode ir no celular mesmo, tá? É rcnoticia.com.br. Já entra ali, vai clicar em cima de um canalzinho de TV que aparece ali, parece uma televisãozinha ali, clica em cima e já entra ao vivo. Você acompanha as imagens também daqui. E nós vamos trazer mais uma moda aí com o Lovarino e com o Ronélio pra, né?
1: E nosso amigo Maneca, Bicho do Vídeo também tá junto.
0: Bicho do Vídeo é o Maneca.
1: Manequinha, bom demais.
0: Vai.
1: Então vamos lá, música do saudoso Teixeirinha, Valsa das Flores.

0: Alça das Flores. Essa eu acho que é uma das músicas que mais toca, né?
1: É, bastante, não, isso aí uma vez, isso aí era só o que tocava na rádio.
0: Eu lembro que tinha uma senhora, não vou citar o nome dela aqui, porque se eu falar todo mundo sabe quem é. Uhum. Ela ligava pra nós 10 vezes por dia, eu pedia 10 vezes a Valsa das Flores.
1: E sabe quem é que pedia que nós ia tocar ali na Guarujá? A dona, sei, dona Valentina.
0: Valentina, do saudoso Camilo Busso.
1: Do Camilo Busso, né? É. O tempo do disco de vinil chegava a furar.
0: Furar o dinheiro.
1: É que é verdade.
0: E tanto que o Baile das Flores, vou atender esse telefone aqui.
1: É, agora vai.
0: O Baile das Flores.
1: Vai ter um prêmio que ganhamos.
0: Pois era, nem sabemos, né? Bom dia.
1: Sorteado, é. Pode ser ouro e pode ser prata.
0: Alô, bom dia. Bom dia. Quem fala?
2: Bom dia, como é que tá, pai?
0: A minha mãe? Ah, tá difícil a situação. Tá difícil. Só que eu posso te dizer. Tá? Obrigado pela preocupação, tá bom? Valeu, um abraço, muito obrigado. Pessoal, tu quer saber da minha mãe? Eu fiquei uma semana afastado. A minha mãe, infelizmente, está numa fase paliativa.
1: Mas ela está no hospital?
0: Está no hospital, Aí a gente saiu de lá ontem para vir para cá, porque o Padilha está aqui sozinho, está fazendo os meus programas aqui também. E aí eu vim para voltar, não sei se volto amanhã ou depois, eu não sei que dia eu volto, mas eu já estou voltando para lá. A coisa não é boa, não. Já para deixar todo mundo, já que no meu celular tinha bastante mensagem também, o pessoal perguntando, né? A coisa não está boa. Mas Deus é muito maior. E a gente está aí com força tentando levar a coisa sem demonstrar nada, mas não é fácil. Mas aí, estamos conseguindo, tá bom.
1: Que idade ela tem?
0: 82 anos. 82 anos. É, já
1: a idade. Da idade da mãe desse aqui, a minha avó daí. É, 101 e 3 meses.
0: Pois é.
1: Tá lá em Criciúma com a minha irmã.
0: A minha avó, a mãe dela, morreu com 98 anos.
1: Pois é.
0: Mas ela realmente se entregou aí nos últimos tempos. Mas vai dar tudo certo, Deus sabe o que faz.
1: Mas vocês estão morando aonde?
0: Eu moro aqui.
1: Ah, mas daí a tua mãe mora?
0: Minha mãe mora no Erval Velho, no meio oeste catarinense, perto de Joaçaba lá.
1: Ah, tá, eu sei onde é que é.
0: É longinho daqui lá. Dá uns 400 quilômetros daqui lá. Mas nós estamos aqui para nós ouvir mais uma moda para depois a gente trazer os políticos novamente.
1: Então vamos fazer uma aí. Canseiro da coxinha.
0: Opa!
1: Manos dos Bertucci.
0: Bertucci, boa.

0: mais uma música boa aí com esse pessoal que tá aí hoje fazendo sucesso nesse domingo. Graças a Deus, trazendo muita música boa pra gente aqui, alegrando as manhãs de domingo, essa manhã de aniversário do nosso município. Eu vou para um rápido apoiadores culturais, tem aí o espaço obrigatório da política, né? Da eleitoral, é obrigatório. E a gente volta já já com muito mais para vocês.
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1: Agora são 10:31, 10:31, comigo Gelson Padilha, tá direto do parque aí, bom dia Padilha.
2: Bom dia Marildo, bom dia a todos os ouvintes, aos nossos gaiteiros que estão aí abrilhantando essa manhã. Eu estou aqui no parque, o parque já está cheio de gente, especialmente daqueles que correram o dote da princesa, já está na hora da premiação, e estamos aqui em frente ao Boteco do Rotary. Ontem, sexta-feira, noite boa, ontem o dia todo também bom, embora a chuva atrapalhou um pouquinho, mas lotou, né? Lotou, até controlou um pouco para vocês dar conta, né? O nosso amigo Cláudio Beger, que é o presidente do Rotary, uma avaliação sua, ex-presidente, quem é o presidente hoje? O Nebrídio, voltou o Nebrídio, né? Nebrídio Frasson, então um abraço para ele também, deve estar por aí, né? Mas o ex-presidente Beger aqui, o Cláudio, fala um pouquinho sobre a festa até agora. E convida para o pessoal vir para cá, porque tá boa demais, né?
3: Bom dia a todos. Olha, a festa realmente está muito agradável. Por um domingo de manhã, veja, está nesse movimento aqui que a gente está vendo. Então, realmente, a gente está esperando que o dia seja ótimo também, como já foi na sexta e foi ontem, né? O tempo que todo mundo estava preocupado, né, com um alerta até de defesa civil. Por enquanto, aqui não aconteceu nada, então a gente até tá surpreso, né, porque estava esperando que chovesse mais, mas o tempo está ajudando também. E aí a gente espera também que seja mais um dia maravilhoso, como foram os outros. Daí a gente convida a todos que puderem passar aqui na barraca do Rotary para comer uma porção de peixe, tomar o seu chopinho, refrigerante, batata frita. Estamos aqui à disposição para todos que quiserem, podem passar aqui.
2: É um encontro de amigos, né?
3: Claro. Nós do Rotary nos chamamos de companheiros, e aí todos que puderem vir aqui também para ficar aqui na frente, para confraternizar, será muito bem-vindo.
2: Vou lembrar que o Rotary tem excelentes projetos, né? Aquele, por exemplo, das fábricas de fralda, apoio a cadeiras de rodas e tudo mais, que essas participações de vocês ajudam também no orçamento desse material todo, né?
3: Claro, claro. Todo o evento aqui que a gente está tendo, o resultado que a gente tiver nesses eventos, a gente vai sempre disponibilizar os recursos para aquisição, né, de materiais para manutenção dos nossos projetos. Então a gente está aqui como voluntário para ajudar nessas causas.
2: Muito bem, quem está contigo aqui, só cita o nome aqui para valorizar aqueles que já estão aí.
3: Tem o Diego, tem o Clebinho, tem o Renato, tem o Saulo, tem o Juliano, aí tem o nosso fritador aqui.
2: Ah, tem um fritador especial.
3: Isso, foi contratado especialmente para atender bem aqui ao povo, tem o Cristiano, tem bastante gente que já está chegando aqui.
2: Rota de mobilizado.
3: Claro, estamos sempre à disposição.
2: Legal, falamos aqui com o Cláudio, é ex-presidente do Rotary. Agora vamos para a PAI aqui, a PAI, as meninas aqui todas sorridentes, esperando que dê mais um dia bom, embora choveu agora, né, com a chuva forte, mas é chuva passageira, daqui a pouco dá para... E o mais importante, o abrigo aqui é excelente, né, muito bom dia. Quem é que vai falar aqui no nome da PAI, pode ser? Qual é seu nome?
4: Stephanie.
2: A Stephanie vai falar. Stephanie, tem um barulho de chuva aqui em cima que assusta às vezes, né? Mas ontem, na sexta-feira, foi excelente, né? Inclusive, aqui na PAI, tem aquele famoso, né? Aquela famosa pizza caseira, e o que mais?
4: Então, a gente está aqui na festa do município de Orleans, né? Hoje Orleans está com 113 anos, né? E a PAI está participando desde sexta-feira aqui no estande das comidas, mesmo a chuva lá fora, mas aqui dentro muito calor, né? A vontade para as pessoas irem. E a gente está aqui oferecendo a nossa pizza artesanal, né? Uma pizza de fermentação caseira, muito gostosa. E a gente convida, né, para quem quiser vir apreciar a festa, o nosso parque está lindo, e também acabar contribuindo com a PAI.
2: Exatamente. E é claro, dá até para almoçar essa pizza aí, é excelente, né?
4: Isso mesmo. É uma pizza de uma fatia bem considerável, que tu consegue tanto almoçar, tomar café, jantar, né? E aí acaba contribuindo com a nossa causa.
2: Legal. Fala o nome das tuas amigas, companheiras que estão aqui.
4: Então, a gente está aqui com a Sharon, que ela é fisioterapeuta da PAI. A gente também está com a professora Cirlane, com a Gigi, com a Chile, que é a massoterapeuta, com a Celuane, que colabora com a nossa limpeza. A Thais, que é a nossa diretora, também está aqui, e a Camila também está. Uma equipe bem boa para estar atendendo vocês.
2: Tá bom, é só convidar o pessoal para vir então. A chuva vai passar, é uma chuva forte agora. Vai passar, dá para sair de casa, e aqui não tem como se molhar, né? Aqui dentro um baita, um grande barraco, né? Uma grande lona, onde todas as entidades são muito bem abrigadas, e o povo também, né?
4: É isso aí, tem bastante espaço, desde estacionamento, desde a praça da alimentação, tem a parte das bebidas, então o pessoal pode estar vindo com conforto, né?
2: Legal, Stephanie. Um

0: Abraço para vocês, parabéns.
1: Um abraço para todo mundo da PAI e para todo mundo de Orleans também. Obrigada.
0: Aí, portanto, nós continuamos um pouquinho mais aqui. Eu quero visitar aqui o Hospital Santa Otília. Quero ver se tem gente aqui já. No hospital tem nhoque, nhoque do hospital. O pessoal está aqui preparando o lugar para fazer o nhoque. Quem é o nhoqueiro, a nhoqueira? É você, não? Fala um pouquinho aqui para a Rádio Cultura, bem rapidinho. Você fala? Você fala? É, a pergunta é como é que está o nhoque para o meio-dia? Tem nhoque para o meio-dia?
2: Vai ter nhoque para o meio-dia, o Hospital Santa Otília está aqui já com os preparos para fazer o nhoque. Estamos aqui descongelando os molhos, esquentando a água. Também tem caipirinha de limão, de vinho. Também já tem a bebida, tem que acompanhar, né? Não é só o nhoque.
0: Legal, como é que é teu nome?
3: Caterine.
0: A Caterina. Caterina é nhoqueira? Ela que faz a nhoque. Como é que é o nhoque? Fala aqui para nós da Rádio Cultura. Como é que você faz? Água quente ou o que mais?
3: Água quente, daí a gente bota todos os nhoques ali a ferver. E depois temos o molho branco e o molho à bolonhesa.
0: Ao gosto de cada um.
3: Gosto de cada um. Ou pode escolher meio a meio.
0: Legal. E teu nome é?
2: Eu sou o Gustavo.
0: O Gustavo e a Caterina dão um show de conversa, de fala aqui, porque estavam preocupados. Quem vai falar em nome da Fundação Hospitalar Santa Otília? Mas é eles que fazem aqui o nhoque. Então, pegamos no flagra aqui. Pegamos no flagra. A chuva é torrencial nesse momento. Companheiro Amarildo Teles, amigos aí do estúdio. A chuva é muito forte, né? Muito forte. E é claro, estamos agora na APA, né? No Boteco da APA. Boteco da APA, ontem eu saborei aquele peixinho frito, saborei batatinha frita. E o que mais tem aqui? Bom dia.
4: Bom dia, a gente tem a porção de filé de tilápia, temos bolinho de peixe, bolinho de aipim, batata frita, pastelzinho de carne, de pizza, de milho, tem torresmo, tem pipoca. Enfim, tem uma variedade muito grande aqui no nosso cardápio. Tem o chopinho da Brahma, chope Big Jack, doses, drinks, vem prestigiar aqui pra gente que vai ser muito bem atendido.
0: Seu nome é?
4: Alisson.
0: O Alisson aqui da APA. Quem está contigo aqui, Alisson?
4: Nós estamos aqui com a Suzana e com a Viviane. Daqui a pouco tá chegando o pessoal também para começar já a fazer a fritura aqui. E daqui a pouquinho a gente tá começando a servir já.
0: Pode vir almoçar aqui.
4: Pode vir almoçar, com certeza que vai ser bem atendido.
0: Legal, legal. A APA precisa e merece o nosso apoio e por isso estamos aqui. Continua a chuva torrencial por aqui, Amarildo. Eu vou continuar aí, porque eu vou fazer um único flash daqui. Vou continuar e estou aqui na barraca da Rose, a nossa vizinha aí da cultura. A Rose está aqui esperando com o pastelzinho pronto. Ela e o esposo Ney estão aqui esperando. Caldo de cana, o que mais?
5: Caldo de cana, pamonha, pastel frito na hora.
0: O que mais?
5: Refrigerante, água.
0: Legal. Cerveja não tem? Cerveja não.
5: A outra vez vai ter docinho, cerveja, mas agora...
0: Traz aquela sem glúten. Já ninguém trouxe aí. Traz aquela que todo mundo quer.
5: A zero, né?
0: Aquela zero, sem glúten.
5: Sim, ano que vem eu vou estar preparada.
0: Legal, mas pode vir que tem bastante pastel.
5: Tem bastante pastel.
0: Na hora, fritinho na hora. Né?
5: Cana moída, cana na hora.
0: Até o governador veio aqui ontem.
5: Veio, bateu até uma foto comigo, na frente da barraca da Rose.
0: Ô, Ney, bom dia.
6: Bom dia, tudo certo, pessoal?
0: Convidar o pessoal, a chuva é forte, Ney. Mas nesse momento, o pessoal vindo até aqui dentro tem um espaço coberto muito grande.
6: Isso, é verdade. Tem espaço coberto, tem bastante espaço, pessoal, tem mesinha para o pessoal sentar. Só comparecer aqui na Barraca da Rosa.
0: Eu torci que o São Pedro lá fecha a torneira.
6: Dá uma melhorada no tempo, né? Que tá meio difícil hoje.
5: Não estava a hora do governador, só batemos foto só nós com o governador.
0: É verdade, é verdade. Um abraço para vocês. Boa sorte, boas vendas. Fogão a lenha está por aqui também. Ontem tomamos um café aqui no Fogão a lenha, acompanhado, bem acompanhado do governador, do padre Wander. Foi realmente ontem um dia especial. E na sexta-feira à noite já começou aqui uma avaliação, Kéfri, do que você viu até agora da festa, do evento. Você que também estava no esporte, eu sei que estava envolvida lá. Agora está na hora da entrega dos prêmios. E é claro que deu uma participação excelente. Vamos falar um pouquinho antes do esporte, né? Da corrida, a segunda corrida, segundo desafio, Dote da Princesa, que acaba de acontecer aí a entrega de premiação. Muitos participantes, Keto?
7: Tivemos por volta de 350 atletas correndo hoje. Nós ficamos muito felizes, é a nossa segunda edição. Esse ano a gente já aproveitou para corrigir tudo que a gente percebeu ano passado, né? Então foi um evento de muito sucesso, todo mundo que a gente conversou saiu muito feliz. Né, tivemos um pós-prova muito legal, com café para os atletas, né, agora estamos acontecendo aqui a premiação, foi muito legal. E sobre o evento aqui, parabenizar, né, as entidades, a prefeitura, pela organização desse espaço aqui, tá lindo, o Orleans merecia um parque desse, né, tá super bem, nossa, a estrutura perfeita, ao CDL que organizou a parte da gastronomia aqui, também tudo muito organizado, a gente adorou, é a primeira vez do Fogão a Lenha participando desse tipo de evento e gostamos muito. E também a Sil, que eu sei que foi quem organizou a parte dos estandes, né, que também tá tudo muito bonito. Gente, todo mundo de parabéns, foi muito legal. Eu, como empresa, gostei muito de participar e também como cidadã, né, de Orleans, também fiquei muito feliz na nossa cidade ter uma festa dessa.
0: Pois é, a Kete do Fogão a Lenha, estamos aqui no estande do Fogão a Lenha. Ontem vocês serviram, inclusive, o governador, e claro, todo o povo, mas também o governador e o Padre Vander. Uma honra muito grande aqui na entrada do parque, o primeiro estande da entrada. Serviu um café especial para o governador e o Padre Vander.
7: Isso aí, ficamos muito felizes com a presença do nosso...
0: O prefeito.
7: Isso, o nosso ilustre governador, o prefeito, a primeira-dama e toda a sua equipe. Ficamos muito felizes também com a presença do Padre Vander, que é uma figura aí queridíssima, né, da nossa região. E muito contente com o sucesso geral mesmo do nosso evento aqui.
0: Só o São Pedro não está colaborando muito, porque nesse momento cai uma chuva torrencial. Porém, ele vai fechar até o meio-dia, um pouquinho pelo menos, para o pessoal vir para cá. Porque eu tenho dito aqui nos outros instantes que eu visitei, aqui o espaço é enorme, é grande, então pode vir que não vai se molhar, né?
7: Isso, a área coberta é gigante, está todo coberto, a parte das cervejas, a parte do palco, a parte das comidas. O tempo ajudou muito, né? A gente teve aí, né? Ontem ajudou muito, agora que começou a chuva, pela previsão parece que vai ser isso, umas pancadas e logo já estia, então vai dar para aproveitar bastante o domingo, se Deus quiser.
0: Legal. Vamos aproveitar bem o resto da festa, né? Que vai até meia-noite.
7: É isso aí. Obrigada, Padilha. Obrigada pela tua presença também no nosso café, que também foi uma das figuras que teve aqui, né? E obrigado também pela reportagem, pela cobertura do evento.
0: Obrigado. Parabéns para vocês. Obrigado. Tá aí, portanto, vamos dar um giro ainda mais aqui do outro lado, bem rapidinho agora. Tá bom? E já devolvo para vocês aí no estúdio. Já devolvo, mas eu tenho que visitar aqui, ó, o Sanduba do Capítulo. Como é que é teu nome?
8: Vinícius Friulfi.
0: Como?
8: Vinícius Friulfi.
0: O Vinícius, em nome do Capítulo, tá bom o negócio?
8: Tá tudo dando certo, a chuva atrapalha um pouco, mas fora isso, tudo eles conformes.
0: Garotada, já estão chegando?
8: Estão chegando sim, ontem à noite a gente ficou aqui até umas 3 horas da manhã e trabalhando. Pau pega, né? Pau pega.
0: E hoje no show, no final, vocês nem vão aproveitar muito o show, né? Vão aproveitar, é porque o povo vem e é claro, vocês vão poder vender o que aqui?
8: A gente está vendendo o nosso tradicional sanduba, tanto de carne quanto de frango. É um pão cervejinha em formato de pão de cachorro quente. Vai um creme de alho, carne ou frango e queijo gratinado por cima. A gente tem alguns combos aqui. Dependendo do combo, ele acompanha batata chips ou somente refrizinho Júnior.
0: Cerveja não, só cerveja, só guaraná e...
8: Tem guaraná, tem Schweppes, tem coque e a gente tem chopp da Big Jack aqui para vender também.
0: Legal. Abraço, Vinícius.
8: Muito obrigado.
0: Aí, portanto, o capítulo demorei por aqui. E eu vou encerrando por aqui, ó. Olha, aqui tá quem é o presidente hoje, é o... Não tá aí, né? Vai falar um de vocês, quem quiser falar. Aqui na Cultura, falar em nome do... Em nome do Rotary Club, estou na Toca do Leão. Toca do Leão. Olha só, eu tô vendo aqui esse churrasco grego, que eu já experimentei. É o Lions Club de Orleans, né? É, integrado aqui nessa festa. Quem vai falar? Meu amigo Niero, Joel Niero. Joel Niero, meu adversário da última eleição, está aqui também. Então, Joel, e fala um pouco aí da Toca do Leão, Toca do Lions Club.
9: Bom dia, Padilha. Bom dia, ouvintes. É um prazer estar falando com a rádio. Estamos aqui na festa do município, aqui nesse pavilhão bonito que ficou aqui. Nessa grande festa de Orleans, com a Toca do Leão, a Toca do Lions Club. A gente todo ano participa desses eventos, né? Com o nosso espetinho grego, novidade na região.
0: É um prato exclusivo.
9: Um prato exclusivo, né? Especialidade do Lions Club, preparado pelo nosso companheiro Dilermano, que também está lá na cozinha agora fazendo.
0: Está intocado, hein?
9: Está intocado. Fazendo os espetinhos saborosos aí, que a gente serve aí num preço acessível para todo mundo. Gostoso, esperamos que todos venham. Todos venham para a festa, não só na barraca do Lions, mas como na APA, como aqui na barraca do Rotary. Tem bastante comida, bastante diversidade de alimentos hoje para vir você almoçar aqui. No...
0: Quem não quiser fazer almoço, pode vir que tem almoço aqui.
9: Pode vir, com certeza.
0: Esse da Toca aqui, dá até água na boca, só olhando girar ali a carne que vai no pão, o que mais vai?
10: É, lembrando também que aqui está chovendo, mas estamos numa área coberta, extremamente confortável para atender vocês. E a carne está deliciosa, pode

0: vir aqui aparecer na nossa barraca.
1: Legal, forte abraço para vocês todos aí do Lions Clube, né? Parabéns aí pelo trabalho. Vamos a encerrar aqui no Princesa Isabel. Princesa Isabel, o que tem docinhos aqui, né? Docinhos? Você é a proprietária? Né? Quem é? Quem é a chefe aí? A chefe de vocês. Vou falar com a gente. Rádio Cultura, muito bom dia. Bom dia.
2: Bom dia, tudo bem?
1: Ela já ficou indignada porque colocaram ela. Como é que é seu nome?
2: Patrícia.
1: Patrícia, e aí, Patrícia, como é que você descreve esse trabalho que vocês fazem, Filhas de Jó Internacional?
2: Isso, é um trabalho, uma instituição para meninas, né? Meninas de 11, de 10 até 20 anos. E a gente está hoje fazendo esse trabalho aqui de venda de docinhos, que é para arrecadação para elas, para viagens, para compra de uniformes, de materiais para as meninas, né? E também trabalho filantrópico. A gente, o dinheiro que é arrecadado, depois a gente também converte em trabalho para filantropia.
1: É ligado ao Lions Clube, não?
2: Não, não. É uma entidade paramaçônica.
1: Paramaçônica. É como os Demolei.
2: Isso.
1: Para meninas.
2: Só para meninas.
1: Isso. Legal. Tem muitas meninas participando hoje?
2: Hoje a gente reveza, são 30 meninas, então cada horário tem uma escala.
1: Participam do grupo? 30 meninas.
2: Participam do grupo. Como? E elas sempre estão acompanhadas.
1: Como ingressar? Tem que ser filha de maçom ou não?
2: Não. Hoje não tem mais necessidade, mas precisa, se não for filha de maçom, um parente maçom ou um tio ou um amigo da família ligado, que aí apadrinha a menina, né?
1: Legal, parabéns para vocês. Aqui tem docinho, né? É a sobremesa.
2: Temos o morango cravejado, daqui a pouco tá chegando aí o tão famoso morango. Tá sendo uma venda bem feita, é muito bom, tá bem bom.
1: Tá bom, viu, Amarildo? Tô encerrando meu trabalho aqui, ó. Aqui tem a bodega a bodega, né? Tá presente aqui com aquela cervejinha, com aquele... O que é que vocês servem aqui?
3: Aqui a gente tem chope, tem dose, tem venda de energético, cerveja e doces. A gente tem uma variedade...
1: Da bodega, aquela ali próxima ao porto.
3: Isso, bodega Vieira.
1: Legal. Transportaram pra cá, tem de tudo pra gente beber, Amarildo. Pra encerrar o nosso trabalho aqui, eu tô vendo chegar aqui o nosso candidato a deputado estadual, doutor Ulisses Gabriel, que já está sendo filmado aqui e eu vou acompanhar. Doutor Ulisses, uma palavrinha aqui para a Rádio Cultura sobre o evento. Ontem tivemos um governador, o senhor teve aqui rapidinho, teve que sair porque tinha um compromisso de casamento, o senhor explicou aí para o povo. E agora? Aí vem esperar aqui a população que venha para cá, porque o abrigo é grande, né? Muito bom dia.
4: Sim, a estrutura é muito boa, eu fiquei muito contente quando eu vi a estrutura ontem. Já havia muitos comentários positivos acerca dessa estrutura que o prefeito Fernando fez aqui para atender toda a população. Uma estrutura boa, está chovendo um pouquinho agora, mas dá para vir para cá, tem comida, tem bebida, tem shows. Então é importante estar aqui. Ontem estive com o governador Jorginho, ele pediu que eu estivesse aqui. Ontem foi um périplo que eu realizei, porque saí de Lages depois de uma reunião, que eu fiz lá uma grande reunião, ontem pela manhã e meio-dia, vim para cá, depois saí daqui, fui para um casamento, depois fui num aniversário. A agenda é pesada, mas tem sido muito positiva a recepção da população com relação à nossa candidatura, a candidatura do governador Jorginho, que é um cara trabalhador, que está fazendo muito por Orleans, e junto com o prefeito Fernando, aqui contigo, Padilha, do PL, a gente também tem um projeto importante para a cidade de Orleans, para o governador trazer mais recursos e nós também podermos empenhar o nosso nome, a nossa estrutura eventual da Assembleia Legislativa para atender Orleans.
1: E a nível de Estado, a gente tem acompanhado o seu trabalho, a segurança será o foco principal, é claro, pensando na sua base, que é o Sul, viabilizando recursos para todos os lados, todos os aspectos. Porém, a segurança, o senhor já provou isso lá como delegado-geral, que precisa realmente avançar, e avançar sempre, né? Porque o bandido está por aí, né?
4: Exatamente. Sem segurança a gente não tem presente, sem educação a gente não tem futuro. Tem que investir muito em segurança pública, porque um país, um estado e um município seguro, eles dão uma sensação de estabilidade para a pessoa e acaba sendo também um local onde as pessoas querem investir. Todos querem investir num local seguro. Então, o nosso grande compromisso com Santa Catarina é segurança pública. Nós temos um movimento que é o Mais Segurança SC, mas por outro lado nós temos um outro movimento da nossa campanha, que é o Mais Sul. Nós vamos procurar colocar todos os nossos investimentos e recursos aqui no sul de Santa Catarina. A nossa bandeira estadual e para os demais municípios é segurança pública, mas o nosso compromisso principal é com o sul de Santa Catarina, com a cidade onde a gente vive.

0: eu vivo aqui em Orleans, converso com as pessoas na rua, as pessoas podem me cobrar um retorno para a população. Acho que isso que o político tem que ter, presença e retorno para a população. Mandato começa com presença e ouvir as pessoas, por isso que a gente está aqui hoje, por isso que a gente sempre está aqui, para poder atender bem a população.
1: Hoje, 30 de agosto, 113 anos de Orleans, uma mensagem aí para toda a população, né? A população que nasceu aqui, aqueles que não nasceram como nós, né? Mas que vivem aqui e escolheram essa terra para viver.
0: Bom, Padilha, eu como tu, acabei vindo para cá, só que a gente construiu a nossa família aqui, né? Acho que as coisas, tanto para mim quanto para ti, as coisas mais bonitas da nossa vida aconteceram aqui, que foi o nascimento das nossas filhas. Então, isso me deixa feliz, porque o meu apego, por ter casado com uma orleanense, estar aqui há 20 anos, ter a minha filha nascida aqui, ter investimentos aqui, faz com que cada vez mais a gente queira o melhor para a cidade de Orleans.
1: Um abraço, então. Vamos aproveitar a festa, convidar o povo aí mesmo com chuva, pode vir, pede guarda-chuva, é claro, mas aqui tem um abrigo enorme.
0: Sim, a estrutura está muito boa, venham para a festa que vocês não vão se arrepender.
1: Valeu, conversamos para encerrar, meu companheiro Amarildo, direto aqui da Orlefest. Falamos aí com as entidades, falamos com o candidato a deputado estadual, doutor Ulisses, enfim, outros candidatos que estejam por aqui nesta tarde, o dia todo, nós vamos entrevistá-los também. Um abraço e até mais.
2: Até mais, Padilha, até mais. Um belo trabalho aí, conversando com o doutor Ulisses, conversando com todo esse pessoal aí. E nós só queremos agradecer pelo que você trouxe, essa informação também aí para a população orleanense saber que a estrutura aí é boa, pode ir com chuva mesmo, para a festa, que vai dar tudo certo. Um abraço ao doutor Ulisses também, que passou, teve a humildade de falar contigo aí, muito legal isso. Nós vamos em frente por aqui, eu vou abrir agora os microfones para vocês aí, e vamos até 11h10 aí, diretaço agora, não tem intervalo, não tem nada, tá? Pode ficar à vontade aí.
3: Agora então,
2: tá bom. Toca o pau.
3: Mandar uma alôzinha pro Buratinho. Eu tenho esquecido o Buratinho. Ele vinha todo domingo aqui, então ele pode vir aqui, não? Aqui é o que quiser. Ele deve ser a parte do Bid. Nós vamos cantar uma música pra ele, Ana Maria.
4: O Bid, né?
3: Vai lá pro Bid. O pessoal
4: que tá lá. Buratinho.
3: E o Buratinho. Esse pessoal que gosta dessa música aí. O Carça Larga.
4: A música é o Carça Larga.
3: Esse sai aí, o Buratinho.
4: Carça Larga dos Bertucci, então vamos lá.

0: pode falar, nosso amigo Amarildo Tele.
1: Mais uma aí, né? Mais uma de vocês aí, cantando e encantando a todos aí que estão aqui. É, ouvindo a Rádio Cultura, ou estão através da rede social, ou através mesmo do rádio, que é sempre muito bom. Tô acompanhando aqui a filmagem, tá tudo certinho, aparecendo
0: tudo o quê?
1: Tudo certinho. Só quando o bicho do milho fica andando pra cá, que estraga tudo o nosso trabalho. As costas dele é feia. Estraga tudo nossa filmagem aí. Mas vamos aproveitar que o nosso tempo tá voando e vamos fazer mais um.
0: Vamos fazer então aí. Ainda. Todos os ouvintes da Cultura, Fazenda do Branquinho.

0: Muito Opa! Bem! Que beleza, hein? São 11 horas e 2:03 já. Dá tempo de fazer mais uma, né?
1: Dá pra fazer mais uma?
0: Fazer mais uma pra fazer encerramento aí pra pessoa. Pode escolher à vontade aí. Só tá chegando um alerta vermelho aqui de mais chuvas aqui pra nossa região, né? Então o pessoal anda de guarda-chuva.
1: Daí eu dizia o cara, o que vocês fazem quando chove? Armemos guarda-chuva.
0: Guarda-chuva e deixa chover.
1: Deixa chover.
2: Nós vamos dar um alôzinho aí pro Amarildo.
0: Pra mim?
2: Não, vamos dar um alôzinho aí pros... A turma que estão escutando a gente aí, pros idosos.
0: Ah, o pessoal de idosos que a gente diz aí, o pessoal da terceira idade.
1: Terceira idade, isso que é a melhor idade. Eu quero dizer, não, a melhor
0: eu
1: idade.
0: Eu gostava quando eu tinha 18.
1: Eu gostava quando
0: eu
1: tinha
0: 20, 30. 18, 20, 30, é bem melhor.
1: Aí chegou no inverno, o cara assim, ah, que inverno. Aí o cara assim, o quê? Pra matar velho, rapaz? O velho tá morrendo no inverno.
2: Nós fizemos um encontro ali, lá no ginásio. Uhum. E daí a turma de Lauro Miller vieram ali. Veio 160 idosos de Lauro Miller. Mas foi um show de bola.
0: Ah, imagina.
2: Tava bonito demais.
0: Foi sexta-feira?
2: Sexta-feira.
0: Sexta-feira que teve o encontro dos idosos. Joia. Que bom, então. Então, um abraço para todos os idosos aí, pessoal que faz parte dos grupos de terceira idade.
1: A gente já toca para eles também.
0: Já toca para eles. E não é só aqui, né, que tem, em todos os municípios.
1: Todos
0: tem.
1: Todos os municípios. Mas foi a melhor coisa que fizeram, que agora sim, os velhinhos até bebem mais, cara. Porque eles estão loucos chegar aquele dia deles ir lá, um conversar com o outro e dançar, e é uma terapia.
0: Isso é muito bom. Isso é muito bom, realmente.
1: Sim, é a melhor coisa que eles fizeram. Então, vamos lá. Moirão da Porteira, do Rio.

0: Caiu o Mourão da Porteira. Essa também, Tony Tirouco, né?
1: É, Tony Tirouco. Mas você vende uma barbaridade. Mais vende que nós.
0: Não. Mas é boa. É. Tem letra.
1: Essa aí.
0: Tem letra, tem letra. Deixa eu ver o que a Mari tá falando pra nós aqui.
2: Oi, Amarildo, bom dia. É a Mari Baggio. Tá chovendo aí?
0: Tá chovendo aqui, aqui tá chovendo. E aí, tá chovendo?
2: Mas mesmo chovendo a noite inteira e tá chovendo.
0: Tá chovendo aqui, tá chovendo, aqui tá chovendo, aqui tá chovendo.
2: Um abraço, tudo de bom.
0: Um abraço,
2: uma
0: abraço.
2: Música aí pra nós.
0: Que tá chovendo aí, Mari? Aqui tá chovendo, aqui tá chovendo. E bastante ainda, né? Bom, 11:07. Eu quero agradecer vocês pela presença, agradecer ao Bicho Milho por fazer esse esforço sempre da gente aqui, agradecer aos nossos patrocinadores, ao Manuel. Eu gostaria que começamos aí para vocês se despedindo, mas com mais uma moda ainda, tá?
1: Sim, pode ser.
0: Despedindo, mas pode.
1: Despedimos e toquemos mais uma.
0: Isso,
1: galera,
0: isso.
3: Isso, isso pode. Eu vou começar, deixar um abraço a todos aí.
0: Pode ir.
3: E nós vamos trocar a saideira aí, até domingo que vem.
0: Se Deus quiser. Se Deus quiser.
3: Se não tá de chuva.
0: Se der certo, nós domingo também de volta. Ô, Maneca, obrigado, cara.
4: Eu quero dar um adeus para vocês aqui.
0: Não, adeus não, só tchau.
3: Tchau.
0: Não queremos que você vá agora.
4: Tchau para vocês. Mas eu vou embora. Eu vou
0: pra casa. Pra casa. Ah, pra casa tranquilo.
4: Mas eu queria fazer um pedido.
0: Pede.
4: Que fizesse tudo o que fizesse com amor. Com amor. Com bastante amor. E bastante carinho, que não dá nada errado. Aí Deus sempre está com a gente.
0: Tá certo.
4: Valeu.
0: Faz o bem, senhor aqui. Ô, Ronélio.
1: É isso aí, nosso amigo Marildo. Deixar um abraço aqui para todos os ouvintes que estiveram escutando a cultura até agora. E um abraço aí, muito obrigado. E até a próxima oportunidade.
0: E vai ter, com certeza. Ô, Marildo, muito obrigado.
1: Ô, Marildo. Foi um prazer nós revê-lo nós de novo, outra vez hoje.
0: Muito obrigado.
1: Que a gente tocava na rádio.
0: Na Guarujá?
1: Na Guarujá, e você era o locutor lá também. Então, eu e o Bicho do Milho, a nossa turma ali, então assim, ó, eu, pra mim hoje foi uma alegria chegar aqui na rádio e ver você aqui, cara. A gente era amigo aquela vez e é amigo agora. E
0: continua,
1: sempre,
0: cada vez mais.
1: Sempre, né? Amigo, né?
0: E falar nisso, não sei se tá ouvindo, mas de repente,
1: sim,
0: o seu Silvestre, né? Que foi
1: seu Silvestre,
0: o cara que ele dava bastante pra
1: tudo acontecer. Eu gostava dele também, era um cara simples.
0: Gosto
1: também,
0: gosto
1: uma
0: dele,
1: barbaridade.
0: Gosto dele. E vocês iam passear na casa dele, tava fechado, não deu pra chegar, eu acho que não tinha ninguém em casa.
1: Ele tava dormindo.
0: Não, da tarde. Mas, gente, é 11:10. Vamos fazer a saideira.
1: Vamos fazer a saideira, todo mundo cantando.
0: Todo mundo junto aí agora.
3: Acho o amor mais aí.
1: Quer ver? Festa do Morro Feio, solo maior. Boa.

0: Muito obrigado, gente. Que Deus acompanhe vocês. E hoje à tarde, 2 horas.
1: Nós temos lá também.
0: Tá aqui no parque, no isso. Parque Princesa Isabel.
1: Cantar umas 2 lá no parque, lá nós vimos.
0: Eu acho que mais, né? Se for dessa qualidade, vai ser muito mais. Mas tá, voltar no parque. Hoje vai ter um monte de gaiteiro lá, muito gaiteiro, vão estar presentes, né? É um show de gaita. Sim. E eu tenho certeza que vai ser mais uma grande festa com a participação sempre dos godinhos aí, né? Eles que são lá de Grampará. O Ronério já tá aqui, em Orleans, já tá quase cidadão orleanense, já. Né?
1: Daqui a pouco, orleanense agora.
0: Daqui a pouco ele ganha um título aí de cidadão orleanense. Porque tu sabe que eu tô aqui há 30 anos e levou acho que 10, 12 pra mim ganhar o título também dele.
1: É, por aí. Então já tô perto.
0: Você já tem que fazer coisa boa pela cidade e é o que você tá fazendo, né? Então isso realmente acaba chegando pra gente.
1: A gente não pode fazer coisa boa, mas não faz.
0: Não atrapalha. Não atrapalha, tá tudo certo. É verdade.
1: O troteio sai da estrada, né?
0: Muito obrigado a vocês.
2: Valeu. Muito obrigado também, tudo é bom. E foi uma satisfação nós alegre.
0: Foi nossa, essa satisfação foi nossa. Bom, gente, estamos fechando o nosso PEU Cultura de hoje. Nós temos de compromisso com o horário eleitoral gratuito, vai ficar rodando aí os patrocinadores também do Bicho do Milho, também vão ficar aí passando para vocês aí a partir de agora algumas músicas, mas queremos que cumprir sempre com esse horário eleitoral gratuito. Domingo que vem, se Deus quiser, estamos de volta, se Deus quiser. Obrigado, Bicho do Milho, sucesso para ti. Aqui estão os nossos apoiadores e até o próximo domingo com mais um PEU Cultura.

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Rádio Cultura, 3 horas, 9 minutos.

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1: Cultura, 4 horas, 10 minutos. 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

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Cultura, 5 horas, 19 minutos.

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1: 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Rádio Cultura, 6 horas e 7 minutos.

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Rádio Cultura, 6 horas, 20 minutos.

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Rádio Cultura, 6 horas e 26 minutos.

0: 6:52. 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

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Cultura, 7 horas e 26 minutos.

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